Deus colocou isso no meu coração. Tem milagre acontecendo neste lugar. Então toque na hora. Porque se você está aqui, não permita que o tempo seja vão. Jesus está passando no nosso meio. Toque. Nós queremos declarar eternidade. Deus seja louvado.

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1: Ya, ya, ya, no, ya, ya, ya, ya.
0: Se acabó. El que diga que está